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1: 21 horas e 4 minutos.

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1: Hora certa.
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0: 22 horas e 8 minutos.

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1: Hora certa.
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0: 22 horas e 29 minutos.

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1: Hora certa.
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0: 22 horas e 51 minutos.

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1: Hora certa.
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0: 23 horas e 10 minutos.

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1: Hora certa.
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0: 23 horas e 30 minutos.

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1: Hora certa.
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3: Meia-noite e 7 minutos.

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1: Hora certa.
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3: Meia-noite e 24 minutos.

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1: Hora certa.
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3: Meia-noite e 52 minutos.

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1: Hora certa.
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3: 2 horas e 50 minutos.

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1: Hora certa.
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3: 3 horas e 6 minutos.

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1: Hora certa.
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3: 3 horas e 22 minutos.

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1: Hora certa.
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3: 3 horas e 51 minutos.

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1: Hora certa.
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0: 4 horas e 5 minutos.

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1: Hora certa.
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3: 4 horas e 20 minutos.

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1: Hora certa.
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0: 4 horas e 44 minutos.

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1: Hora certa. 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
0: 4 horas e 57 minutos.

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1: Hora certa.
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0: 5 horas e 53 minutos.

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1: Hora certa.
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3: 6 horas e 9 minutos.

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1: Hora certa.
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0: 6 horas e 44 minutos.

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1: Hora certa.
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3: 7 horas e 1 minuto.

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1: Hora certa.
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3: 7 horas e 14 minutos.

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0: Muito obrigado.
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2: Hora certa.
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4: 7:40.
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1: 7:49.

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1: 8:05.
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2: 8:15.
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1: 8:25.
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Salmo 91. A pessoa que procura segurança no Deus Altíssimo e se abriga na sombra protetora do Todo-Poderoso pode dizer a Ele: ó Senhor Deus, Tu és o meu defensor e o meu protetor. Tu és o meu Deus, eu confio em Ti.

livrará você de perigos escondidos e de doenças mortais. Ele o cobrirá com as suas asas, e debaixo delas você estará seguro. A fidelidade de Deus o protegerá como um escudo. Você não terá medo dos perigos da noite, nem de assaltos durante o dia. Não terá medo da peste que se espalha na escuridão, nem dos males que matam ao meio-dia. Ainda que 1.000 pessoas sejam mortas ao seu lado e 10.000 ao seu redor, você não sofrerá nada. Você olhará e verá como os maus são castigados. Você fez do Senhor Deus o seu protetor e do Altíssimo o seu defensor. Por isso, nenhum desastre lhe acontecerá. E a violência não chegará perto da sua casa. Deus mandará que os anjos dele cuidem de você para protegê-lo aonde quer que você for. Eles vão segurá-lo com suas mãos para que nem mesmo os seus pés sejam feridos nas pedras. Com os pés você esmagará leões e cobras, leões ferozes e serpentes venenosas. Deus diz: eu salvarei aqueles que me amam e protegerei os que reconhecem que eu sou Deus, o Senhor. Quando eles me chamarem, eu responderei e estarei com eles nas horas de aflição. Eu os livrarei e farei com que sejam respeitados. Como recompensa, eu lhes darei vida longa e

Salmo 23. Salmo de Davi. O Senhor é o meu pastor, nada me faltará. Ele me faz descansar em pastos verdes e me leva a águas tranquilas. O Senhor renova as minhas forças e me guia por caminhos certos, como Ele mesmo prometeu. Ainda que eu ande por um vale escuro como a morte, não terei medo de nada, pois Tu, ó Senhor Deus, estás comigo. Tu me proteges e me diriges. Preparas um banquete para mim, onde os meus inimigos me podem ver. Tu me recebes como convidado de honra e enches o meu copo até derramar. Certamente a tua bondade e o teu amor ficarão comigo enquanto eu viver. E na tua casa, ó Senhor, morarei todos os dias da minha vida.

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0: Xande de Pilares e a música Gratidão a Deus rolou pra você aqui no Som da Fortaleza. É pra você que está ligado com a gente, nos dando aí a moral da audiência. Um bom dia pra você e obrigado você de coração pela audiência. Obrigado você de coração pelo carinho, tá legal? É só você ir participando com a gente através do 980-740179. Manda sua mensagem pra gente, peça sua música, faça aí o seu toque de oferecimento, porque tem muita coisa boa pra rolar pra você aqui na Fortaleza. Hoje na edição de terça-feira, 14 de julho. Estamos por aqui levando músicas, informações e muito alô para você que está ligado com a gente aí no Som da Fortaleza FM da 87,9. Tá legal? Um bom dia para você e obrigado você de coração pela audiência, pelo carinho. Deus abençoe você, ouvinte, com saúde, com disposição e só com coisas boas. 8h45. 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Tá legal? Tem intervalo, vamos dar um giro aqui no comercial e já eu volto com mais sucessos pra você aqui no Som da Fortaleza. Bom dia!
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1: Agora 8:57. Bom dia.
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0: Série, a música agora é pra valer. Rolou pra você aqui no Som da Fortaleza. É pra você que está ligado com a gente. Bom dia, obrigado pela audiência.
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0: 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Para você que está ligado com a gente, um bom dia para você e muito obrigado você de coração pela audiência, obrigado pelo carinho, obrigado pela sintonia, tá legal? 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Portanto, a hora certa que oferece é a Drogaria Max Popular, 9:20 agora, aqui no Som da Fortaleza, para você que está ligado com a gente. Bom dia e uma boa terça-feira para você.
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0: Zezé de Camargo e Luciano e a música O Defensor rolou aqui na Fortaleza. Alô Valmir, alô Lília, bom dia, estão curtindo a programação? Mandar um bom dia também aqui para o Samuel, que está curtindo o som da Fortaleza. Aquele abraço para você, um bom dia também para o Ideal e a Sinuane aí no Conjunto Habitar Brasil. Um abraço, obrigado pela audiência, obrigado pela sintonia. E também a Rosinha, no bairro da Tumilândia, está curtindo com a gente o som da Fortaleza FM.
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Aí é o sucesso com ele, Belo, e a música. O poporri da música reinventar, pra ver o sol brilhar também. É o poporri do Belo que rolou pra você aqui na Fortaleza. Bom dia!

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1: Vamos lá, agora 10:08 para você que está ligado com a gente no Som da Fortaleza. Bom dia para você e obrigado você de coração pela audiência. Obrigado você de coração pelo carinho, pela sintonia. Você que está curtindo com a gente a nossa programação. 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

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Bom dia para você que está ligado com a gente. 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

0: Grupo Revelação e a música Tá Escrito. Rolou aqui no Som da Fortaleza. Bom dia.
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0: Fechando mais um bloco com Banda R15, a música Tia Maria rolou pra você aqui no Som da Fortaleza. Bom dia!
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Que Deus abençoe a todos nós. Que Deus abençoe os sambistas. Que Deus abençoe a música popular brasileira.

Alexandre de Pilares e a música Clarion rolando pra você aqui na Fortaleza. É pra você que está ligado com a gente, um bom dia pra você e obrigado você de coração pela audiência, obrigado pelo carinho, bom dia pra você que está ligado com a gente, tá legal? De segunda a sábado eu sou por aqui a partir das 8 da manhã até 11 horas, levando pra você músicas, informações e muito alô através da frequência 87,9 Fortaleza FM, que é a rádio do coração, tá legal? Eu já vou finalizando por aqui, eu retorno com você amanhã a partir das 8 horas da manhã até 11, segunda a sábado das 8 da manhã até 11, estou por aqui levando músicas, informações e muito alô. Deus abençoe você, ouvinte, obrigado pela moral da audiência, pela sintonia e até amanhã com mais uma programação de sucesso aqui no Som da Fortaleza. Aquele abraço pra você e obrigado você de coração pela audiência.

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2: Hora certa.
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1: 11:23.
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1: Hora certa.
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3: 11 horas e 44 minutos.

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1: Hora certa.
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3: 11 horas e 58 minutos.

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1: 12 horas e 17 minutos.

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1: Hora certa.
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3: 12 horas e 43 minutos.

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1: Hora certa.
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3: 12 horas e 58 minutos.

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1: Hora certa.
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3: 13 horas e 36 minutos.

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1: 13:57.
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1: Hora certa.
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3: 14 horas e 9 minutos.

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1: Hora certa.
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3: 14 horas e 33 minutos.

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1: Hora certa.
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0: 14 horas e 48 minutos.

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1: 15 horas e 14 minutos.

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1: 15 horas e 53 minutos.

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1: 16:34.
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0: certa.
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2: 16:47.
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Natanzinho! Que é isso, gente? Que emoção, meu Deus do céu! Gente, ó, é a primeira vez que eu tô vivendo isso.

0: Obrigado demais, meu grande.
1: Que agradeço, meu amigo.
0: Deus abençoe.
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1: 17 horas e 6 minutos.

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0: Obrigado, São Paulo. Obrigado, galera.
1: Muito obrigado, São Paulo.
0: Beijo pra todo mundo, viu?
1: Deus abençoe.
2: Hora certa. 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
3: 17:39.
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0: certa.
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2: 17 horas e 47 minutos.
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1: 18:17.
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1: 18 horas e 23 minutos.
2: Natanzinho!

0: Natanzinho. É isso, gente. Que emoção, meu Deus do céu. Gente, ó, é a primeira vez que eu tô vivendo isso.
1: Os

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2: 18:46.
3: E rapaziada, chama esse convidado que é meu amigo, meu irmão. 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
1: 19h39.
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2: Hora certa.
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4: 19:46.
5: Todo mundo tem aquela pessoa?
6: Tem.
5: Lógico que tem.

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1: Hora certa.
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0: 20:07.
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1: Hora certa.
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0: 20 horas e 22 minutos.

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1: Hora certa.
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0: 20 horas e 37 minutos.

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1: Hora certa.
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3: 20 horas e 50 minutos.

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1: Hora certa.
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3: 21 horas e 2 minutos.